Bem aí para Cruz da Costa. Bacacela, já vai Cruz da Costa. Será que ele creu, ele é minha conejita? Que disse tu anima, tu? E aqui, tchau e crau anima,